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1: 9:10.
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1: 10 e 13.
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1: 10h45.
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Chega mais um vídeo.

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1: 11h18.
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3: 11:53.
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1: Meia-noite 25.
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1: Meia-noite 55.
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1: 1:26.
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0: acontecendo, galera?
1: Meu compadre, o único jeito é você não indo pra rua.
0: Aí fica ruim.
2: 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Uma e 55.
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1: 2:27.
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1: Renatinho, tu conhece ela?
2: Conheço, cara.
1: Ela me mandou um áudio.
2: O que, que aconteceu, mano?
1: E eu acho que ela fez de propósito.
2: Me explica essa parada aí.
1: Eu vou te contar.
2: Vai.

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3: 2:48.
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4: Vamos falar de amor assim, amorzinho lá em cima, assim, Goiânia, vem. 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
3: 2:58.
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1: 3 e 13.
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1: 3:28.
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3: Você tá entendendo? 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
1: 3h45.
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1: Que música de arrepiar essa?

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3: 3h55.
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1: 89. 4 e 12.
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2: 4h26.
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3: Oh, Rio Preto! Sadia Garnaldo e Zé Neto e Cristiano junto e misturado, hein?
4: Essa é complicada.
3: Nunca aconteceu comigo.

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2: 4:37.
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3: 4:56.
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0: 5:15.
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1: 5:26.
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2: 5h44.
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1: 5:58.
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1: 6:17.
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3: 6:38.
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3: 6h57.
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1: 71. 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

0: Cheguei, Brasil, ao vivo, ao vivaço, a partir de agora, fazendo a festa com todo mundo que já tá na pista com o WF. Pode subir o som aí, seu Zé, estrada esse chicote, vai! Sensacionível.
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0: É desse jeito que o povo gosta, claro. Ao vivo a partir de agora, porque o nível é aumentar a evolução do seu domingão. Vamos juntos com o pezinho na patrola, balançando a goiabeira. Wellington Fernandes e você, o WF, transbordando 89 motivos para fazer a festa até as 10 da manhã. Eu, você e eu, juntão. Legal, grandão, porque é o seguinte, a boa do final de semana, meu amigo, você vai resenhar, você vai causar nesse WhatsApp da 89, porque a gente já abre a programação com um presente pra você nesse domingo, pra começar de bem com a vida, 100% feliz, né? Demais da conta aí, tem kit 89 mais camisa, é nesta primeira hora. Pois tem uma sequência aí também de premiação nas próximas horas, só tá começando a nossa manhã e a gente começa muito bem com o Christian Ralfen. IP Florido, ô Renan, aquele abraço pra você, meu amigo, obrigado pela carona, tá? Pode carimbar, é o WF que tá por aqui ao vivo até as 10 da manhã.

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IP Florido, Christian Ralfen, começando muito bem a nossa manhã sertaneja deste domingão, chique, bacanizado e às vezes até embolado, rapaz. Como é que você tá? Tá bom? Muito bom dia pra todo mundo, aquele bom dia animado, todo mundo pra cima, o chicote vai estralando e o povo vai acordando, porque é o seguinte, não quero ver ninguém parado nessa manhã, amanhã de domingo, meu amigo. Use bem esse sorriso, esse tom da sua voz, sim, transmita algo novo, de novo, pra quem está ao seu redor aí, né? Seja a resenha desse final de semana. Pode adicionar uma dosinha de humor e uma pitadinha de tempero pra dar um temperão diferentão na nossa manhã. Vou fazer o seguinte, tem kit 89 mais camiseta, mas a produção me chamou a atenção. Wellington, você chega, você não pegou a dinâmica da manhã e você vai me liberando o prêmio aí, rapaz? Poxa, aí não dá, né? Pô, Wellington, então vamos ter que conversar de perto. Tá bom. Rapaz, você vem trabalhar no domingo, aí o homem chega e fala que tem que falar a dinâmica. Tá bom. Se ele quer que fale a dinâmica, eu falo. Calma, então, qual seria a dinâmica? Ah, pergunta aí. Se você fosse um Fusca, você estaria estacionado na sombra de uma árvore bem bonita, curtindo o vento e pronto para rodar? Ou você estaria já na estrada? Vou te perguntar de novo. Se você fosse um Fusca, você estaria estacionado na sombra de uma árvore bem bonita, curtindo o vento e pronto para rodar? Ou já estaria viajando devagar pela beira da praia, cruzando o interior, cruzando São Francisco? Conta para mim. Valendo uma linda camiseta 89. Ô, menino! É uma camiseta e um kit 89 nessa primeira hora. E a pergunta é, se você fosse um Fusca, estaria estacionado na sombra de uma árvore ou já estava na estrada balançando? 7:18, Chico Rei, Paraná. É sangue bom.

0: 89, Rádios Nova Iverense de Verdade, Sangue Bom, Chico Rei, Paraná, IP Florido, Cristi Ralfen foi o pontapé inicial na nossa manhã sertaneja de domingão, rapaz. Pé na Patrulha é o seguinte, gente, tá valendo aí, ó, uma linda camiseta e um kit 89, mas a dinâmica da manhã, pra ficar bem interativa, é o seguinte, se você fosse um Fusca, você estaria estacionado na sombra de uma árvore bem bonitona? Eu já estaria pronto pra rodar. Vai, conta pra mim. Fala com o WF. Ô Lisa, seja bem-vinda, minha lindona. Ela já chega sempre feliz da vida, sorridente, né? E muito interativa na resenha.
1: Bom dia, 89.
0: Tá
1: bom
0: dormindo?
1: Dia,
0: tá dormindo
1: WF.
0: Ainda, Lisa?
1: Vamos da dinâmica hoje?
0: É.
1: Então, se eu fosse um Fusca, eu já estaria à procura de uma sombra e água fresca.
0: Opa!
1: Ops. Uma cerveja gelada. Se eu fosse um Fusca, tá? Luiz é motorista de aplicativo. Que hoje está de folga.
0: Tá bom!
2: Vou deixar que bilhete!
0: Opa!
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0: é desse jeito a nossa manhã sertaneja, 7h23, pode balançar a produção. Se você fosse um Fusca, você estaria estacionado na sombra de uma árvore bem bonita? Ou já estaria roncando o motor, indo pra praia? Conta tudo e não me esconda nada. 991210089, valendo kit 89, mais uma camiseta pra você.
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0: 7h24, bom domingo abençoado pra você.
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13: Opa, excelente manhã para todo mundo, 7h27, tô de volta por aqui, cruzando todos os seus caminhos nessa manhã. E a pergunta que não quer calar na dinâmica interativa: se você fosse um Fusca, você estaria estacionado na sombra de uma árvore ou já estaria pronto para rodar? Conta pra gente aí, viajando devagar pela beira da praia, meu amigo.
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13: Ô, WF.
15: Eu tô parado agora. Tô fazendo um cafezinho, da hora.
13: Se eu fosse um Fusca, eu estaria na garagem da vizinha. Rapaz, calma. Ele disse que se ele fosse um Fusca, ele estaria na garagem da vizinha. Meu amigo! Ô, Sol, se você fosse um Fusca...
16: Bom dia, bom dia, bom dia! Um bom domingo a todos! E aí, WF, o homem mais gigante da rádio de Joinville.
13: Olha que voz, hein?
16: Escute-me e manda aquele abraço pro meu maridão Dalmo. E pra todos que estão ouvindo, tenha um abençoado e lindo, maravilhoso domingo. Fui!
13: É, só não me responder a pergunta do Fusca, né? Se você fosse um Fusca, Sol. Bom dia, WF. Eu estaria embaixo de uma árvore na beira da praia, tranquilo e calmo. Quem assina a resenha? Final do telefone 41, Sandro. Ô, Sandro, aquele abraço pra você, meu irmão, tudo de bom. WF, abençoado domingo a todos. Se eu fosse um Fusca, estaria na estrada. Meu nome é Fábio Alexandre de Souza, morro. Moro no bairro Costa e Silva. Ô, Fabião, aquele abraço pra você. Tigrão. Bom dia, WF. Manda sonho de caboclo do Lio e Léo. Jair Tibes, da Vila da Glória. Se eu fosse um Fusca, eu já estaria rodando e ligado com o somzão da 89. Ah, daí tu tem que levar um pedacinho do meu coração também. 7h29, bom dia.

0: Da viola aí é pra deixar você, meu amigo, daquele jeito, tinoso, manhoso, esse domingão gostosão, diferentão. É com a rádio ligada no 89, sempre te ouvindo, WF. Obrigado, meu amigo Flávio, pela companhia, pela sua audiência, tudo de bom. Ele que disse, se ele fosse um Fusca, estaria já com o motor tinando. Pra onde iria? Curtir uma praia, ou se não, ele iria lá para um parque recreativo com o Fuscão. Aí eu dou valor, acho sensacional. Cadê o Fuscão? Se você fosse um Fusca, você estaria estacionado na sombra, valendo uma camiseta 89, mais um kit bonitão para você.
1: Bom dia, WF. Brás do Rio Bonito. A respeito da enquete, se eu fosse um Fusca, eu seria um Fusca de arrancadão, turbo.
0: Opa!
1: Toca aí, velho casarão, pra nós, por gentileza.
0: Boa, bom domingo. Gostei da boa, meu amigo. E você, se você fosse um Fusca, conta pra mim aí. Interage na manhã mais interativa do seu rádio.
2: Sou Inês Aparecida Vente, moro no bairro Espinheiro, Joinville, e gostaria de participar do sorteio de hoje.
3: Oi, meu amigo Wellington. Viu, mamãe, que te pirambrava? Se eu tivesse um Fusca, estaria rodando nessa Joinville toda com Wellington. E 89 junto.
0: Opa, aí é sensacional.
4: Estaria estacionado na sombra.
0: É? Ô, Darcy, você, eu vou te contar, hein?
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4: 7h42.
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5: Claro, meu amigo, sorriso é a energia positiva da manhã de domingo. Sorria, você tá no 89 FM, o Wellington Fernandes e o WF. E o WF, hein? Dose dupla, tá bom. Agora vamos fazer o seguinte, dose dupla. Se você fosse um Fusca, você estaria estacionado na sombra de uma árvore bem bonita, curtindo o vento, ou já estaria pronto para rodar, ou na rodagem? Fala, ciganinha.
7: Bom dia, WF. Ah, menino do céu, se eu fosse um Fusca, eu estaria aqui em São Chico, é ruim, hein? Eu já tinha desbravado esse Brasil todinho, sozinha, minha filha. Depois parar debaixo de uma árvore, tomar minha cervejinha, oxi, seguir em frente.
5: Tu gosta.
7: E viver a vida. Mas meu pé, meu filho, meu pé não tá deixando nem eu dirigir o meu Astra com o farol, um Fusca.
5: É, não vai poder acelerar, minha amiga. Fica aí com a sua muletinha.
8: bom dia, WS. Tio legal na escuta. Eu levaria no meu Fusca como bom guia de turismo pessoas legais como você.
5: Opa!
8: Iria levá-lo lá para o Ushuaia, lá no fim do mundo.
5: Rapaz!
8: Como um bom guia de turismo. Esse Fusca ia rodar lá no fim do mundo. Valeu, valeu, um abraço do tio legal.
5: Um abraço pra você, meu amigão.
9: Bom dia, como é que tá, nosso amigo Wellington Fernandes? Hoje no domingaço não pode faltar ele, né?
5: É.
9: Nosso amigo WF.
5: Claro.
9: 89 FM, a rádio que toca o seu coração. Ligue, participe. É isso aí, né, meu amigo? Se eu seria um Fusca, meu filho, eu estaria na beira da praia agora, curtindo aquela marinha. Um abraço, quebra-costela e bom domingo aí.
5: Falou, Piazinho.
9: Tchau, obrigado.
5: O Pia do Pé Vermelho. Você lembrou? Sabe quem que você lembrou agora? O maestro do rádio lá no Paraná. O nosso querido Jauri Gomes, né? O falecido Jauri Gomes. Ele lembrou o Jauri agora, rapaz. Bacana, 7h48. Isso é rádio amargurado.

89 é a Rádio Joinville de verdade o tempo todo em todo lugar. 7h58, meu amigo. Olha, estamos recebendo visita aqui do nosso queridão, o menino que tem um talento e é um talentaço, hein? Ele veio acompanhar de perto a resenha dessa manhã. Pequena pausa, breve intervalo, eu volto.

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1: 89, bom dia, 7h59.
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1: 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Opa, bom demais, sensacional, de volta por aqui a nossa manhã sertaneja, dando aquele brilho diferentão pra você. E é o seguinte, hein, tá valendo aquela dinâmica boa. Se você fosse um Fusca, estaria estacionado na sombra de uma árvore ou já pegando aquele vento da estrada na rodagem? Conta tudo e não me esconda nada. Valendo pra você, Super Kit 89 FM. Mais uma camiseta lindona, bonitona.
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1: Claro, 8h03, meu amigo, estou recebendo a visita aqui desse grande figura. Ele, além de ser um ouvinte, ele tem um talento gigantesco, né? Bom dia, hoje ele vem conhecer os bastidores da emissora, vem conhecer o WF, fico grato, né? Ele lá saltar de banda lá do Comasa para vir aqui. Bom dia.
20: Bom dia, bom dia. Como é que tá, nosso amigo Elton Fernandes?
1: Eu tô bem.
9: E dá pra fazer um fritz aqui pra ele. Meu Deus do céu, xandarada, como é que vocês estão aí, chovendo hoje? Vocês estão contentes, não estão chovendo, né?
1: É.
9: Não vai arrumar as valetas hoje, né?
1: Verdade. Agora me conta uma coisa. E, Zacarias, se você fosse um Fusca, Zacarias, pra onde você estaria, Zaca?
14: Ai, Didi, vou te contar, eu tava lá na praia.
1: Tava na praia? Agora, além da praia, após a praia, Zaca, você pegaria qual rumo? Vai, fala.
14: Rapaz do céu, eu ia pra qualquer lugar, lá no Paranazão, lá, ó.
1: Opa, sensacional.
14: Visitar a família.
1: Esse é o nosso querido, você, a sua profissão, o Marcelo?
9: Hoje eu faço entrega.
1: Entrega no Mercado Livre.
9: E Amazon,
1: legal. Então, ó, se chegar esse cara todo simpático, como você chega chamando o pessoal da entrega?
9: Eu dou uma subiu.
1: Vai.
9: Entrega!
1: Mercado Livre!
9: Amazon!
1: Vamos fazer o seguinte, vamos entregar uma paixão pro povão agora ou não?
9: Entregar paixão?
1: Paixão, do Gilberto Gilmar.
9: Vai lá, dale!
1: E a pergunta que não quer calar, meu amigo, se você fosse um Fusca, você estaria estacionado numa árvore ou já tomando o vento da estrada? 8h05, amanhã a sertaneja segue, dando sequência nesse Domingão!

0: 89, a Rádio João Evidência de Verdade, o tempo todo em todo lugar, foge de mim. Chitãozinho e o Chororó na manhã de domingão, 20 de setembro já. Está voando, rapaz. Pergunta que não quer calar, valendo pra você uma linda camiseta, um kit personalizado da 89. Se você fosse um Fusca, você estaria parado ou você já estaria estacionado embaixo de uma sombra de uma árvore? Ou viajando devagar pela beira da praia, ou bem cuidado na garagem limpinho, com o motor brilhando, ou parado em praça charmosa na cidade, chamando atenção e arrancando sorrisos? Conta pra mim se você fosse um Fuscão, meu amigo! Pode falar! Fala, por favor! Menino, você vai arrebentar meu coração! Que Fusca é esse?
1: Fala! Bom dia, meu amigo, tudo bom?
0: Tô bom!
1: Aqui, graças a Deus, tudo bem. Ô, WF, se eu fosse um Fusca, eu estaria na rua ajudando quem precisasse de uma mãozinha. Valeu, bom domingo, até mais, tchau, tchau.
0: Um abraço, meu amigo, bom dia, quero participar do sorteio, Antônio Marco Souza, Ademar Garcia, boa sorte, motorista de aplicativo, Oswaldo.
2: Bom dia, WF, bom dia a todos os ouvintes aí também. E vou te dizer, se eu fosse um Fusca, eu estaria agora subindo a Serra Dona Francisca.
0: Oh, sensacional!
2: O ar puro lá de cima, contemplar a natureza, uma cuia de chimarrão e tudo certo aí. Valeu, um abraço!

0: 89, a Rádio Joinvilense, de verdade o tempo todo em todo lugar, depois que amanhece. João Mineiro e Marciano, 8h17. Deixa eu contar pra todo mundo que pegou o bonde andando aqui, ó. A nossa manhã tá interativa e a dinâmica fica daquele jeito. Se você fosse um Fusca, estaria estacionado na sombra de uma árvore bem bonita ou já estaria tomando o vento da estrada?
1: Bom dia, 89. Se eu fosse um Fusca e eu mesmo fosse o dono do Fusca, essa velha tá dando dor de cabeça e desmontando ele pra dar aquela geral. Bom dia a todos.
0: Tá doidão, é? Rio Negro Solimões, 8h18. Vamos balançar, chacoalhar até as 10 da manhã. Wellington Fernandes, seu amigo WF Simplão de tudo, junto contigo, te acompanhando no trajeto, no caminho, deixando seu domingão diferentão.

0: Doidão, eu tô doidão. Moda caprichada, Rio Negro Solimões, da 89, a rádio Joinvilense de verdade. Pegou geral, ouça só o verbo. Rapaz, que fodão dessa linguiça aí, meu amigo. Deixa eu quero mandar um abraço e cumprimentar todas as amigas da Maroca, Miller, ô Maroca. E o troco da Maroca foi uma paçoca, fiquei sabendo, Maroca. Que coisa, Maroca. Um abraço pra Dona Maria, Miller e todas as meninas da comitiva da Maroca. Opa! Tá bom, depois, hoje vai ter aquela costelinha na brasa da WF. Aí eu dou valor, e acho sensacional. 991210089. É por ele que você fala com o WF, é por ele que você interage na manhã mais interativa do seu rádio, porque é o seguinte, tem uma dinâmica premiada pra você, meu amigo. Sim, a dinâmica é premiada, é a boa, porque você participa e ganha prêmio de quebra na 89, tem áudio chegando. Se você fosse um Fusca, você estaria estacionado na sombra de uma árvore ou já estaria tomando o vento da estrada?
1: Bom dia, WF, aqui é Joel, São Francisco do Sul. É, mulher, diz que tu tá apaixonado, hein?
0: É?
1: Então hoje o negócio vai pegar fogo, então. Ela já está nos seus temperos aromáticos só curtindo, pra depois entrar na sauna.
0: Sensacional!
2: Eu tô com busca, eu tava rodando.
0: Roda! Ah, meu amigo, liguei pra dizer que te amo, João Bosco e Vinícius. Se eu fosse um Fusca... Esse Fuscão balançava. Balançando geral, 8h22. Bom dia.

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Ninguém pra dizer que te amo. João Bosco e o Vinícius, 8h25, meu amigo e minha amiga. A dinâmica interativa valendo pra você aí, ó. Super Kit 89, mais uma linda camiseta. No final desse break, eu vou fazer do próximo. Após o intervalo, vai ter o primeiro resultado. Depois a gente segue na dinâmica com a

0: mesma dinâmica interativa, já valendo novos presentes para você aqui na 89. É amanhã, caprichada, cheio de prêmios para você que tá colado na rádio que tem a cara de Joinville. 89 motivos para ficar comigo. E a pergunta para você resenhar nessa manhã, até pro trânsito ficar leve, o domingo ficar daquele jeito que você gosta. Conta tudo pra gente. Se você fosse um Fusca, você estaria estacionado na sombra de uma árvore ou já estaria aí, meu amigo, tomando aquele vento da rodagem? Cadê você, Tinoso? Apareceu? Tá bom. Da breve, se eu fosse um Fusca, estaria indo pra São Francisco do Sul ver minha gata.
1: Manda um abraço pra todo mundo, menos pra mim.
0: 89 FM. Melissa, abraço pra você, Melissa. Por favor, Melissa.
2: Então, Fernandes, um abraço, quebra o costela. Obrigado por essa palinha aí na rádio, né?
0: Eu que agradeço a sua presença.
2: Domingaço,

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19: Especial manhã pra todo mundo, caprichada. De volta por aqui, um bom domingão. Pode abrir o paraquedas, meu amigo, porque o paredão do sucesso segue. Qual a festa? Uma bailanda do 89 nesse domingão. Subindo. Ô Luiz, um abraço pra você aí no Vila Nova, meu amigo. Tudo de bom? Nivaldo, bom dia.

0: Seguimos em frente porque atrás vem um turbilhão de muita gente, porque a pergunta da manhã é: se você fosse um Fusca, estaria estacionado na sombra de uma árvore ou viajando devagar pela beira da praia? O Luizão lá do Vila Nova, ele diz o seguinte: Wellington Fernandes, WF, se eu fosse um Fusca, eu estaria de frente da praia, ouvindo a 89 e apreciando a belezura exuberante do mar, acompanhando você nessa manhã de domingo. Aí eu dou valor, hein, Luizão? Aí ele mostrou porque ele constou no 89 Zap. Calma. Quem mais? Chega com o WF aqui para balançar. Bom dia! Recebi até a imagem do Fuscão amarelão. Eita, Fusca bonito! Valendo camiseta 89 para você, mais um super kit. Que Fusca bonito! Bom dia, Sidney Alves do Panágua, me coloca no sorteio. Oh, não, só se responder a dinâmica, meu amigo.
1: Bom dia, WF. Fábio do Ademar Garcia, gostaria de participar do...

0: programa com a música Cheiro de Shampoo.
1: Tá
0: Christian Rolf, se eu fosse um Fusca, eu estaria fedendo a gasolina, né? Que Fusca fede a gasolina, né?
1: Que barbaridade! Malvadão! 8h32, sou Serrano, Sordilho Negro, na pista com WF até às 10 da manhã.

0: 89, a Rádio João Invenense de Verdade, o tempo todo em todo lugar. Princesa, Cabaré, Leonardo, Eduardo Costa, que trio, hein? 8h39. O domingo passa tão rápido, gente. Parece que ele pisca e já é segunda-feira. Ai, ai, ai. Vamos fazer o seguinte: vamos resenhar, bater aquele papo gostoso, porque o dia tem que ser diferente, né? Então faz o seguinte: a linha do tempo é. 89 FM. Pegou a visão? Sobe no bonde do WF e só solta de banda. É, na outra semana, tá bom. Ô, Sueli, bom dia pra você, minha amiga. É, toca a estrada da vida, milionário José Rico, me coloca no sorteio. Se eu fosse um Fusca, eu tava na estrada. Tá bom, Sueli. Fuscão, Fuscão 89, Fuscão do WF.
1: Bom dia, meu amigo WF. Aqui é o Silvano falando do litoral de Antonina.
0: Opa!
1: Entendeu? Se eu tivesse Fusca, eu estaria com a minha família curtindo as praias de São Francisco nesse lindo domingo. Um abraço para você e para toda a equipe da Rádio 89 FM.
0: Valeu, positivo, meu amigo.
1: Silvano falando de Antonina, litoral do Paraná.
0: Aquele abraço para todo mundo de Antonina.
1: Estão sintonizados, beleza, guri?
0: Opa.
1: Valeu.
0: Temos uma comitiva grande aí, né? Valmir Cunha, do bairro Floresta. Gostaria de participar do sorteio, mas você não respondeu a pergunta, né, Valmir? Se você fosse um Fusca, estaria estacionado embaixo de uma árvore já na estrada. Ô, WF, estaria viajando pelo mundo. Quem assina o recado é a Isabel, lá do Petrópolis. Ô, Isabel, sensacional. Ulisses Guimarães, Fusca, rodaria tranquilamente por aí, fazendo aquele ronco clássico. 8h41, hein? Daqui a pouco, no final dessa música, você que tá participando, tá resenhando comigo, pode faturar camiseta mais kit 89.

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2: Oba, oba, tá na hora do melhor acontecer pra você, porque é o seguinte, você que interagiu na primeira hora na nossa dinâmica interativa aí daquele jeito, porque é o seguinte, se você fosse um Fusca, você estaria na sombra de uma árvore bem bonita, girando, girando, porque as participações foram milhares de participações, meu amigo. Aqui não é dezena, é milhares. Deixa eu quero falar que girou, final do telefone 70, pode comemorar, você fatura linda, linda camiseta 89, mais um kit. Parabéns pra Sueli do Boa Vista, menina, você faturou, tem 5 dias úteis pra retirar esse kit na 89, tá? Com documentos, com identidade, com foto, e aí retira, tira aquele fotinho, registra e boa sorte, bora resenhar! É o seguinte, a resenha da nossa manhã continua. Agora valendo pra você, kit 89 mais guarda-chuva. E a pergunta é, se você fosse um Fusca, estaria estacionado na sombra de uma árvore? Me conta!

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1: Bom dia, 8h46.
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9: Meu amigo e minha amiga, tô de volta por aqui resenhando nessa manhã charmosa. Atenção. Motor de partida do meu Fusca não tá naquele... Vamos dar partida nesse Fusca aí, porque é o seguinte. Tá valendo pra você agora kit 89 mais guarda-chuva. Mas você tem que responder na dinâmica interativa. Se você fosse um Fusca... Estaria estacionado na sombra de uma árvore ou parado na praça charmosa da cidade, meu amigo? Fala! Se eu fosse um Fusca, estaria por aí, partindo lá em Piraberaba. Maria da Graça, Ulisses Guimarães, se eu fosse um Fusca, nem saía da garagem com essa chuva. Mão de vaca econômica, né? Não quer gastar gasolina, mulher? Já saiu o sorteio, mas tem mais sorteio ainda. Tá valendo agora um kit 89 com mais um guarda-chuva. WF, se eu fosse um Fusca, estaria na estrada levando você junto. É a Isabel do Comasa. Isabel, bom dia pra você. Fuscão do WF, é igual coração de mãe, cabe todo mundo. Clodoaldo Rodrigues, Alexandre do Bom Retiro. Se eu fosse um Fusca, estaria escutando a melhor rádio do mundo, 89 Joinville. Clodoaldo Rodrigues Alexandre do Bom Retiro, obrigado pela companhia, meu amigo. Quem mais está comigo aqui? Opa, já, tem mais resenha? Agora tem o Fuscão Preto, Vitor e o Léo. E se você fosse um Fusca aí, meu amigo, estaria na rodagem? Estaria estacionado na garagem ou debaixo de uma árvore bem bonita, bem florida, na Cidade das Flores. Bom dia para você.

89, a Rádio Joinvilense de verdade o tempo todo em todo lugar. Festa de rodeio, amigos, Chitãozinho, Chororó, Leonardo, Zezé de Camargo, que comitiva linda daquele jeito que todo mundo gosta. Pode balançar, meu amigo.

0: 99. Estou escutando bastante. Se eu fosse um Fuscão, eu estaria viajando pela estrada com meu grande amor a bordo.
1: Olha só que romance!
2: 89, é o seguinte, se eu fosse um Fusca, eu estaria rodando na praia com três loiras dentro.
1: Rapaz, nem fala. Ô WF, você tá acelerado demais com esse Fusca, WF.
3: Bom dia, Linton.
1: Bom dia.
3: Sou Maria José Rosa, do bairro Iriú. E se eu fosse um Fusca, estaria parado embaixo de uma árvore, numa bela sombra.
1: Opa!
3: Com a mulher mais linda da cidade. Eu mesma. Toca o Marciano aí pra gente matar a saudade.
1: Pode deixar.
3: Beijos, fica bem.
1: Beijo pra você, tudo de bom. Se você fosse um Fusca, você estaria na onde nesse exato momento?
4: Bom dia, WF. Alfredo do Paraná Mirim. Se eu fosse um Fusca, estaria rodando por esse Brasil afora. Gostaria de participar do sorteio e pedir a música do Gilberto Gilmar. Assino com X.
1: Opa!
5: Bom dia, meu querido WF. Aqui quem fala é Ricardo Denis de Pirabirado, desejando aquele domingão abençoado, né? Tá vindo aquele solzinho maravilhoso. Tamo ligadinho aí no 89. Aquele abraço, meu jovem.
1: Tudo de bom, queridão. Um abraço pra você. Excelente manhã. Interage na Rádio Mais Interativa também. Quem chega?
6: Bom dia, 89. Aqui é o Ivan, sou motorista aplicativo. Se eu tivesse um Fusca, estaria embaixo de uma sombra. Porque eu tinha um Fusca que o bicho quebrava, quebrava. Mas eu gostava dele.
1: Me dá uma carona nesse Fusca aí, por favor, meu amigo. Me leva o tempo todo em todo lugar. Valendo a sua participação. Um kit 89 mais guarda-chuva pra você. Vem resenhar comigo nessa manhã.
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0: volta por aqui. 9:06, abrindo a nossa terceira hora e última hora dessa manhã de domingo. E é o seguinte, gente, a dinâmica tá bonita, tá interativa, tá legal. Se você fosse um Fusca, você estaria estacionado na sombra de uma árvore bem bonita, curtindo o vento ou pronto na rodagem? Limpinho, cuidado, motor brilhando. Já pra pegar a estrada, viajando por aí, me conta tudo, valendo um kit 89 mais um guarda-chuva. Você não vai se molhar por aí, pode ficar de boa.
1: Bom dia, WF.
0: Bom dia.
1: Seu Frauzinho do bairro Panágua, curtindo a Rádio Joinville. Se eu fosse um Fusco, eu estaria rodando escutando a 99.
0: É 89, rapaz?
1: Estamos no sorteio, um abraço, bom domingo a todos, Deus abençoe.
0: Eu vou te dar um desconto porque você acabou de acordar agora. Bom dia, quero participar do programa nesse domingo, dia 20. Meu nome é Eugênio Bento, moro no Boa Vista. Final do telefone 28. Eu quero ser esse Fuscão. Então tá bom, meu amigo. Eu quero ser esse Fuscão. Tá bom, se você quer ser esse Fuscão, mas a pergunta é, se você fosse um Fusca, você estaria parado ou estaria na estrada? WF, nosso Brasil é muito lindo. Odair Vicente, o bairro Boa Vista, abraço pra todo mundo. Se eu fosse um Fusca, estaria conhecendo o interior do Brasil. Bacana, bom demais. Quem mais tá comigo aqui na dinâmica interativa? WF, sou o Reinaldo, do Parque Guarani. Se eu fosse um Fusca, seria um bom piloto, estaria rumo à praia, litoral, paulista, vamos ouvindo a Rádio 89 até Belém, sensacional. Quem mais está por aqui, abraço 89, Boa Vista, já falei, chega mais. WF, é o Luciano, se eu fosse um Fusca, levaria minha esposa para ter aquele passeio de domingo, a resenha de domingo, sensacional. Bom dia, Chuchuzinho. Se eu tivesse um Fusca e fosse um Fusca, com certeza, né? Eu te levava comigo de carona. Menina linda. Vai que esse chuchu, né, vai enroscar toda esse trem aí. Dona Gilda do Floresta, bom dia, menina. Boa manhã. E a pergunta é... se você fosse um Fusca...
2: Oi, César. Eu não tenho Camaro amarelo, nem eu. Eu não tenho Dodge Ram, nem eu. Eu tenho Fusca. Ah, mas é velho. É velho.

0: 89 89 Rádio João Evidência de Verdade o tempo todo em todo lugar. Bom dia pra todo mundo. Comitiva Sertanejeira, pode balançar.
1: Estão fazendo festa ainda de boa, eu acordei agora.
0: Acordou agora, né? E pegou o bonde andando, sobe no meu fuscão. Tá bom. Vamos fazer o seguinte aqui, ó. Eu tô mais perdido do que segue tiroteio e tô acelerado. Porque se eu fosse um Fusca, eu estaria por aí, né? Mas a pergunta não é pro Wellington Fernandes, não é pro WF, é pra você que tá nos ouvindo aí. Se você fosse um Fusca, você estaria na sombra de uma árvore bem bonita? Ou estaria por aí, na praça mais charmosa da cidade? Ou dando aquele rolê 89, conta tudo e não me esconda nada, por favor, meu amigo, fala, Brito.
2: E aí, meu jovem, tudo bem? Espero que seja o Douglas que tá falando, Douglas Martins. Porque eu sou Brito. Então, você tá tão afastado, não tá transmitindo.
0: Tá, tá bom. Fala.
3: Bom dia, Lucimar aqui do Aventureiro. Se eu fosse um Fusca, eu estaria no litoral, litorando.
0: Sensacional.
3: Manda uma música pra nós aí.
0: Pode deixar.
3: Um abraço, bom domingo a todos.
0: Vou mandar duas músicas pra você. Bom dia. Este é o Vino do Aventureiro. Se eu fosse um Fusca, eu estaria na sombra, debaixo de uma árvore, com uma bela vista, escutando a melhor da cidade, da região, 89 FM. É, assando aquela costela pro almoço. Valeu, me coloca no sorteio. Final do telefone 01. É o Vino? Ô, Vino! Boa, boa resposta, Vino. O Fuscão. Se você fosse um Fusca, meu amigo, me conta, por favor!
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0: Vindo da estrada, milionário José Rico.

0: seguir.
1: 9:15, milionário José Rico, fim da estrada. Excelente manhã para todo mundo aí. Bom dia, bom domingão. Quero atualizar aqui e girar agora. Quero dar um salve para a comitiva que balança o pé da goiabeira lá na rodovia do Arroz. Aquele abraço para todo mundo. Vila Nova, tá lá meu amigo, o meu amigo Carlão. Ô, Batata, obrigado pela companhia, queridão. Tudo de bom, valendo a sua participação aí, Kit 89 com guarda-chuva para resenhar na manhã. E a pergunta é boa, sim, claro, porque a dinâmica para ficar grandona e legal, meu amigo. Ah, sim, para ficar legal, eu te faço uma pergunta e você cola no 89 daquele jeito. Se você fosse um Fusca, estaria estacionado na sombra de uma árvore bem bonitona na Cidade das Flores ou já estaria na pista aí com o WF? Conta tudo e não me esconda nada. Adriana, amiga da Ribeira, fazendo aniversário hoje. A Andréia, esposa do Luizão. Ô, Luizão, aquele abraço para você aí no Vila Nova. Para Andréia também, esposa, eu conheci esse casal. Tive um privilégio de conhecer esse casal sensacional. Grande Luiz, muito simpático, homem do palmito, né, Luiz? Eita, Luizão!
2: Não tá transmitindo o jogo,
1: eu mas... Eu não tô transmitindo.
2: A não ser que você seja outra pessoa.
1: É o Wellington Fernandes, o WF, um fã do Douglas Martins aí, rapaz. O Douglas acho que transmitiu ontem o jogo, se não me falha a minha memória.
3: Ei, bom dia, é o Rubens do Floresta. Se eu fosse um Fusca, estaria na estrada... rumo à praia, cheio de mulher, escutando aquelas modas sertanejas de
4: que
3: corno.
4: Malvado!
5: Se a manha não entra, não. Se é a instrução de um profissional.
6: Quem é o cantor?
1: Ah, o cantor é o Teodoro Sampaio. Vou beber de novo depois dessa, rapaz. Pensa num malvadão. Ô, Rubens, bom dia!

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Vou beber de novo. Ah, é domingo. Domingo pode. É ou não é? Vem resenhar comigo. Tá no final da hora. Tá valendo pra você. Prêmio dose dupla, né, produção? É isso? Kit 89 mais boné e kit 89 mais guarda-chuva. A produção liberou dois presentões pra você. Mas tem que constar no 89 Zap, meu amigo. 89 FM. Eu quero todo mundo resenhando comigo. O Thiago tá lá no Aventureiro, ligado no 89. Ele diz o seguinte: se eu fosse um Fusca, dando uma volta na estrada bonita com a minha esposa e aproveitando o domingão. Boa, Thiagão! Boa sorte pra você. Já foi rodado a música Fusca um Preto? Claro que sim, meu amigo. Ô, Eugênio, aquele abraço, querido. Se eu fosse um Fusca, estaria andando pela praia ouvindo 89. É o Valdemar que tá ligado comigo também. No Itinga, quem mais? Fuscão Preto, viajando pro Acre, relembrando uma viagem que eu fiz com o Fusca em 92. Mauro do Itinga, assinando a nossa resenha dessa manhã de domingo. Denise, bom dia pra você. Ela diz: quero participar do sorteio WM.

0: 89 é a Rádio João Evidente de verdade o tempo todo em todo lugar. Pode pegar!
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0: E você pode pegar esse presentão da 89, saindo, girando o globo aqui, ó. Final do telefone 37 é pra ela. Ô, Zelinda do Glória, pode comemorar, você fatura kit 89 mais um guarda-chuva, minha amiga. Parabéns pra você. 5 dias úteis pra retirar o seu presentão. Saindo também kit boné 89 pro Piazão Sem Preguiça do Boa Vista. 5 dias úteis pra você retirar o seu presente. Claro, o tempo todo em todo lugar. Na sequência tá chegando Chora Cavaco, Ney Rosa, o maestro do rádio, Cleito Bernardes e o maestrinho. E no comando ele.

0: Egídio Alexandre, uma espécie de monstro a serviço do rádio.
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0: Foi um privilégio estar com vocês outra vez. Eu volto na terça-feira e agora a gente vamos aproveitar esse domingão com muito pagode. Chora Cavaco chegando, liderando com um caminhão de prêmios, 89 motivos. Consta aí no Chora Você Também.
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3: 9h57.
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0: dia, domingão, dia 20 de setembro de 2026. Chora Cavaco, direto ao vivo das dependências da Sociedade Quênia Clube, para comemorar mais um grande evento por aqui, a Galinhada da Tia Fiora. Estou aqui na frente do magnânimo, o CEO do negócio todo. Eu ia falar um palavrão, mas eu vou dar uma segurada. O CEO do negócio todo está aqui na minha frente, o nosso mentor intelectual, o papai de todos nós, que está se recuperando de uma pancada que levou ontem de um senhor chamado Jack. E o outro senhor chamado John. John Walker e Jack Daniels. Muito bom dia, Ney Rosa.
1: Bom dia, Cleitinho. Bom dia aos ouvintes. Bom dia, Gídio. E um bom dia especial ao Arthur.
0: Ô, Neizinho, deixa eu entender uma coisa. Arthur casou ontem.
1: Casou
0: inclusive,
1: ontem.
0: Em nome de toda a emissora 89 FM, estamos parabenizando ele e a doutora Laura Baptista por contrair esse matrimônio. Agora, Laura Baptista Falk Rosa. Mas assim, casou ontem e hoje ela já não deixou ele vir trabalhar?
1: Já não deixou ele vir trabalhar.
0: Meu Deus do céu!
1: Sem chance.
0: É um PM então, oficialmente um pau mandado a partir de hoje.
1: Sem dúvida, a partir de ontem já.
0: Desde ontem. Ah, lá cuidando de toda a operação técnica hoje, o nosso melhorinho de todos.
1: Esse é fera.
0: Gídio Alexandre, a quem agradecemos efusivamente a sua disponibilidade.
1: Como disse o WF, uma espécie de monstro.
0: É, daquele jeitinho. 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
1: Mas a Free Sound ontem...
0: Deu um banho, hein?
1: Banho.
0: 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Ney Rosa, te digo uma coisa. A gente vai contar muito mais detalhes sobre o casamento daqui a pouquinho no próximo bloco.
1: Com certeza.
0: E vamos convidar as pessoas para virem até a Sociedade Quênia Clube, porque só para a galinhada da Tia Fioca já tem garantido 300 ingressos vendidos.
1: Que bacana, cara.
0: E tem samba na parte da tarde. Qual se você não quiser... O papazinho, você pode vir para curtir um samba da melhor qualidade. E por falar em samba da melhor qualidade, Chora Cavaco começa com a trilha sonora de Bete Carvalho, Diogo Nogueira e Zeca Pagodinho.
1: Boa.
0: Aumente o volume do seu rádio, que o Chora Cavaco tá no ar, meu irmão.

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1: 10h20.
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0: 10 horas e 23 minutos. Ah, maravilha. Ney Rosa, chega pra cá, Ney Rosa. Vamos trabalhar, Ney Rosa. Acho que tá de folga também, que nem o Arthur Falk Rosa. Tá maluco, Ney Rosa. Vem pra cá.
1: Vamos lá, vamos lá.
0: Você tá bem, Ney Rosa?
1: Bem passado.
0: Quem tá preocupado com a sua saúde física é Gli Flitz. O Gui, da Mari, tá preocupado. O que aconteceu com o Ney Rosa? Um ônibus atropelou Ney Rosa ontem à noite? Não, calma, eu falei, não, foi só o Johnny e o...
1: Foi um bacana.
0: Ah, deixa eu falar esse, nome daquilo. Esse Bucanas também? Esse,
1: Bucanas,
0: esse Bucanas também te atropelou ontem?
1: Bacanas, bacanas.
0: Bem bacanas. Ney Rosa, deixa eu contar pra você toda a programação que a gente vai ter hoje por aqui, porque o evento de hoje é super especial. Ney Rosa, a gente comentou no domingo passado que a primeira vez que a gente veio fazer um programa ao vivo aqui na Sociedade Quênia Clube foi em função da galinhada da tia Fioca, certo? A gente já fez essa menção, inclusive a gente se sente honrado de fazer parte disso. E para a festa de hoje, além do Chora Cavaco ao vivo das 10 a 1 da tarde, a partir do meio-dia tem voz e violão com ninguém mais, ninguém menos do que cantor Paulão, rapaz.
1: Isso é boa peça.
0: Samba da melhor qualidade. Depois tem o Ritual da Quadra, aquele espetáculo bacana com as nossas passistas, com a bateria. Vai ser muito legal. Depois o projeto Samba no Pé, fazendo uma apresentação bem bacana. Também a escola. Deixa eu ver aqui. Os Protegidos da. É isso mesmo, os Protegidos da Princesa, porque daí chegou uma hora que a gente não consegue ler, né, Ney Rosa? Que a idade tá judiando da gente. Mas os Protegidos da Princesa. Pagode do Rica, show nacional com a Naju Paiva, tudo isso aqui na Sociedade Quênia Clube, a partir de agora às 11 horas da manhã. O que tu acha disso?
1: É muito bom.
0: Para comer, R$50 com direito a toda a programação do samba. E a parte da tarde você consegue comprar o ingresso só para a parte do samba, para poder prestigiar o evento. Só que é o seguinte, já tem 300 ingressos vendidos para a galinhada da tia Fioca.
1: É um sucesso.
0: Vem para cá, chega cedo, reserva a tua mesa, faz contato com a Príncipes do Samba. Ah, eu não sei o endereço. Bem fácil, Rua Botafogo 255 é o endereço da Sociedade Quênia Clube, galinhada da tia Fioca, fazendo essa festa bacana. Ah, que horas que vai ser o pagode do Rica? Posso antecipar. 4h45 da tarde. Que hora que vai ser, Paulão? Meio-dia.
1: Meio-dia.
0: Então vem, curte aquele samba gostoso com o Paulão.
1: É o almoço. O almoço é com o Paulão.
0: E assim, ó, cheguem cedo pro almoço, porque Ney Rosa costuma repetir bastante, né, Ney Rosa?
1: Meu Deus, cara.
0: Então, se você quiser garantir uma alimentação bacana, isso tudo.

0: vai estar acontecendo aqui na Sociedade Quênia Clube.
1: Quero mandar dois abraços.
0: Pode mandar.
1: Um é pro Gui. Grande Gui, beijo pra você, pra Mariana. E Dudu Silva.
0: Mister. Tava
1: de aniversário. Beijo, Dudu. Sabe que só não mora no meu coração. Tu é grande pra caramba. Mas eu tenho um carinho enorme por você.
0: É bem grande, tem que ser o carinho pro Eduardo, né?
1: Dudu, Eduardo.
0: O Eduardo, quando ele erra no futebol, a gente diz, pô, Eduardo, Eduardo. É, mas erra pouco, então a gente chama pouco.
1: É bem...
0: Mister Dudu, parabéns pra você. Gídio Alexandre trouxe pra gente, neste bloco, Fundo de Quintal, Cantor Paulão e também Alex Ribeiro. Toca por aí, Gídio Alexandre.
2: É outra vez curtindo a noite, hein? Vamos continuar.

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1: 10h41.
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0: Muito bem, 10 horas e 47 minutos, estamos de volta, direto e ao vivo da Sociedade Quênia Clube. Deixa eu sentar ao lado de Ney Rosa. Ney Rosa, legal que por enquanto a gente está aqui com a parte técnica, vendo a rapaziada montar toda a estrutura por aqui, os nossos mestres de bateria por aqui. Saudação, mestre, tudo de bom? O pessoal está chegando para montar o esquema, porque a partir das 11 horas, ou seja, daqui 12 minutinhos, a casa se abre. A porta abre para o sucesso, Ney Rosa, do jeito que você falou. Por quê? Isso aí. Galinhada da Tia Fioca, meu irmão.
1: É sucesso garantido.
0: É o calendário mais saboroso da Sociedade Quênia Clube para você fazer parte dessa grande festa. E eu vou te perguntar por festa, Ney Rosa. Vamos falar um pouco sobre um patrocinador nosso. Até então você conhecia Free Sound DJ do nosso amigo Jefferson apenas de vocábulo. De saber isso. Que ele fez isso e tal. Ontem você vivenciou uma experiência imersiva.
1: Muito boa, muito boa.
0: Conte pra gente.
1: Muito boa. Como você falou, ele tem uma leitura de pista sensacional. LED, tudo de bom. Botou todo mundo pra dançar. Sertanejo, forró. Pagode.
0: Anos 60, a gente fez umas coreografias de anos 60, anos bem 80.
1: Massa. Bem legal, muito massa, né? Muito massa.
0: É, eu acho que o diferencial da gente ter um DJ profissional, que é o caso do Jeff, né? O Jeff tem mais de 30 anos de história fazendo eventos em Joinville, e ele tem uma leitura de público, aquilo que a gente conversava em off aqui, né? Ele veio aqui, ó, hoje não é guriadinha, naquela festa de ontem não era uma guriadinha, era um público mais 40 mais, sim, né? Sim, 30 sim. Mais ali, e ele trouxe a galera pra... Isso faz toda a diferença quando a gente contrata um profissional e uma equipe
1: com
0: de...
1: Com certeza!
0: Por isso que a gente disse que aqui no Chora Cavaco, a Free Sound DJ é a empresa ideal para fazer o seu casamento.
1: E é mesmo.
0: É, né?
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0: O selo joinha
1: o
0: de Ney Rosa.
1: Seu casamento.
0: O selo joinha de Ney Rosa está entregue agora para a Free Sound DJ?
1: Sem dúvida.
0: Muito bem. E hoje aqui, Ney Rosa, hoje aqui o bicho pega. Por quê? Porque tem Chora Cavaco ao vivo, na sequência, meio-dia, Paulão. Ninguém mais, ninguém menos do que a super voz de Paulão. Depois a gente tem o ritual de quadra, o projeto Samba no Pé, participação especial do Protegidos da Princesa e às 4h45, Pagode do Rica, seguido de show nacional com Naju Paiva. Como é que faz? Como é que faz?
1: Compra ingresso.
0: E vem pra cá.
1: Vem pra cá.
0: 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Por falar em sucesso, Gídio Alexandre hoje está generoso conosco, tá? Mandou a playlist pra gente aqui. Quando eu olhei e falei, será? Será que a gente vai tocar isso tudo aqui mesmo? Eu acho que vai. O Gídio está muito gente boa com a gente. E eu tô olhando aqui, Ney Rosa, a gente tem... No próximo bloco agora, Roberta Sá, também Beto Caroço e Sem Compromisso, só pra gente começar. Gídio, solta pra gente aí essa trilha sonora maravilhosa.

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1: 11 horas e 4 minutos. Estamos direto e ao vivo da Sociedade Kennel Club, Ney Rosa. Temos, além da galinhada da Tia Fioca hoje aqui, uma dezena de atrações super especiais, né? A galinhada é o prato principal do almoço. Mas durante toda a tarde tem aquele samba de qualidade. Tudo isso em homenagem a uma pessoa. Tia
2: a
1: Fioca.
2: Uma? Não.
1: Não?
2: Hoje
1: quem?
2: Hoje não.
1: Hoje quem?
2: Tia Fioca mora no nosso coração. Mas a homenagem hoje é pra ela.
1: Negaleia, aniversariante do dia. Chega pra cá, minha querida Negaleia. A Leia Afonso, aniversariante do dia de hoje, Ney Rosa.
2: 26 anos.
1: De frequentar metrô. 26 anos de frequentar metrô. Leia, quando, assim, é deselegante perguntar, mas passou dos 30 já, né?
3: 43 hoje.
1: O quê? O quê?
3: 43.
1: Mas com essa cutis de 25, né? Com essa pele de 25 anos. 43 mesmo? Meu Deus, né, galera?
3: Nem eu me acredito, mas é.
1: E, assim, ó, e hoje você tá fazendo uma grande festa aqui na, no Kennel Club.
3: Exato, pro meu aniversário, exatamente.
1: Então convida o pessoal para vir pro teu aniversário aqui na Sociedade Kennel Club, por favor.
3: Primeiramente, bom dia, gente. Bom dia, Chora Cavaco. Bom dia, Cleiton e Rosa. Isso aí, nesta tarde nós teremos grandes atrações. Paulão, pessoal de Floripa que vem.
1: Protegidos da Princesa,
3: Protegidos,
1: né?
3: Protegidos da Princesa, é. Pagode do Rica. E, claro, a grande atração de hoje, show nacional diretamente do Rio de Janeiro, na Ju Paiva, segunda vez. E hoje especial, que ela vem no dia do meu aniversário.
1: E fazendo um tributo especial mulheres, né? Um esquema bem diferente, né?
3: Isso, isso. Hoje é um tributo especial às mulheres.
1: Ô, Leia, se o pessoal quiser vir pra cá, qual é o endereço? Rua Botafogo?
3: Rua Botafogo, 255. Lembrando que após as 14h, R$10 o ingresso. Pra quem é sócio, R$5.
1: Meu Deus do céu. Não tem como, é R$10 só?
3: Só, R$10 pra curtir uma tarde inteira de samba.
1: Então tá, se eu não quiser o almoço daí é 50, né? Vem toda a programação.
3: Exato.
1: E depois de tarde, a partir das 14h... Só 10 pila pra gente curtir Pagode do Rica, Protegidos da Princesa, Ritual de Quadra e Show Nacional com Naju Paiva?
3: Tudo isso por R$10.
1: Muito bem, só na Sociedade Kennel Club a gente tem isso, Leia. Obrigado de coração por sua participação. A Leia, aniversariante do dia, 43 anos de nega Leia.
2: 42.
1: 2 ou 3?
2: 3.
1: 43 anos. Olha, não diz, tu olha aquilo ali, aquele produto ali não é um produto de 43 anos atrás, né? Aquele produto ali é um produto muito mais novo. Muito bom. Leia, você mora no nosso coração, obrigado aí.
2: Sabe disso, ela sabe disso.
1: Ney Rosa, o Gídio Alexandre mandou a listinha do que tá chegando. Quem tava na audiência e mandou recadinho pra gente quando ouviu a música pra ele? DJ Moitinha.
2: Opa!
1: Sempre que houver fundo de quintal, sem compromisso, tocando aqui no Chora Cavaco, sem compromisso, em especial é o puro suco de DJ Moitinha na metrô. É o puro suco, é o supra-sumo do negócio.
2: E falavam que era muito bom, né?
1: Me falavam, é. É tu que me levou para aquele universo lá, te falavam, é, Ney Rosa? Hã? Te falavam, é. Primeira vez que eu fui pra metrô foi com o Ney Rosa. Entrei lá pelos fundos, nem paguei. Entrei lá pelo estacionamento, lá. Só quem sabia aquele caminho ali sabia o que fazer. Na audiência agora pra você, Exalta Samba, Jorge Aragão com Zeca Pagodinho e Toninho Gerais. Tudo isso pra você no Chora Cavaco.

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2: Mano, velho, olha nós aí de novo pra falar de amor, né, pai?
3: Ô, obrigado, João. Vou chegar ainda só um pouquinho.
2: Tá, vamos junto.
3: Demorou.

0: Coisa boa, Jorge. Obrigado.
1: Nada não, velho. Aliás, afinal de contas, a gente tinha que registrar porque é o nosso primeiro samba feito junto, né?
0: Pode crer, e com emoção, né?
1: Assim lá embaixo?
0: Toda hora.

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1: 11h20.
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4: 11:23, 11:23. Chora Cavaco, direto e ao vivo aqui da Sociedade Quênia Clube, onde nós temos a galinhada da Tia Fioca. Inclusive, portas abertas, né? Já entrou um pessoal por aqui, né, Rosa? Vou dar uma volta, você me permite?
5: Vai lá.
4: Vou dar uma volta, porque já tem um pessoal ali tomando o suquinho da confusão. Eu gosto de gente assim, que já vem, vai tomando o suquinho da confusão ali, né? Ali, gosta de tomar um suquinho. Tá por aqui já. Na nossa, rapaz, Ney Rosa, agora que eu vi o que tá acontecendo aqui. A corte do carnaval da Príncipes do Samba está recepcionando os convidados. E eu já tava aqui dentro, eu perdi esse momento. Vou sair e vou entrar de novo, peraí, só um pouquinho. Vou sair aqui, vou entrar de novo, porque não pode, olha só. Aqui ó, cidadã do samba, nossa segunda princesa, a rainha da bateria. Tá todo mundo por aqui, Ney Rosa, que coisa maravilhosa isso daqui, rapaz. Eu vou entrar e sair dessa Sociedade Quênia Clube o dia todo. Tamo aqui nessa mesa, o pessoal tomando suquinho, eu sei sentar com eles. Mesa 39. O nome da senhora?
6: Almeli.
4: O nome do senhor?
7: Cardoso.
4: Seu Cardoso e a dona Almeli. Então toma um baldinho de cerveja, Ney Rosa. A vida do rico, ela é diferente. Enquanto nós estamos aqui trabalhando, eles estão aqui tomando um suquinho da confusão, nós tomando uma aguinha. Que evento bacana que é essa galinhada da Tia Fioca. Provavelmente não é a primeira vez de vocês, né?
6: Não, acho que a gente deve estar vindo desde a primeira.
4: Inclusive, nós falamos na abertura do programa que a primeira vez que o Chora Cavaco esteve na Sociedade Quênia Clube fazendo uma transmissão ao vivo foi na galinhada da Tia Fioca. É um evento que está no calendário e não tem como tirar, porque é tradicionalíssimo.
6: É muito tradicional. Para nós é uma coisa bem importante, porque a Fioca foi uma pessoa muito importante para o clube.
4: Sim, e além de ser importante para o clube, ela fazia essa galinhada junto com os amigos e é boa, né?
6: Muito boa.
4: Então... E o legal é que ela conseguiu passar a receita para o pessoal, está todo mundo seguindo aquele mesmo padrão de qualidade.
6: É, ainda bem, né?
4: Bom, vamos fazer o convite para quem ainda não veio vir para cá. Por gentileza, convide o pessoal para vir para a galinhada.
6: Olha, pessoal, hoje é o dia da galinhada da Tia Fioca. É aquela galinhada que a gente conhece, a qualidade. Então, vamos, aguardamos todos vocês aqui.
4: Bom, a partir do meio-dia, daqui 32 minutinhos, cantor Paulão no palco, daí faz aquela trilha sonora de qualidade. Tu é nego velho, tu sabe que eu tô falando que o Paulão é daquele expert.
7: É sensacional, um baita cantor. Viemos aqui para prestigiá-lo.
4: Então, ó, a partir do meio-dia, Paulão no pau. Continuem tomando o suquinho de vocês. Muito obrigado pela presença, tá? Contem conosco também. Ai, Ney Rosa, que delícia estar aqui na Sociedade Quênia Clube.
5: Deixa eu ver. É sempre muito bom.
4: Deixa eu ver o que a gente vai tocar. Gide Alexandre mandou aqui. E o pessoal tá perguntando, ah, que hora que é o Paulão? Paulão é meio-dia, tá? Fiquem tranquilos que o Paulão, a partir do meio-dia, estará por aqui com a gente. Muitas e belas atrações chegando por aí. Gide Alexandre, por gentileza, trilha sonora pra gente.
8: É sempre assim,

0: Tiramos onda, hein, negrão?
1: Tiramos onda. Essa, eu vi muita gente chorando no pagode.
0: É verdade, é verdade.
1: Muita gente chorando.
0: Faz eles chorarem agora.
1: Chega o vídeo.

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1: 11:38.
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1: Minutos, Chora Cavaco direto e ao vivo aqui da Sociedade Quênia Clube. Deixa eu baixar o volume aqui, isso, fazer um serviço de primeira qualidade, né? Rapaziada chegando por aqui, Ney Rosa, ai ai, ó, a nossa presidente tá aqui, a presidente tá elegante, Ney Rosa, olha isso daqui.
2: Olha.
1: Isso daqui é noite de gala, Daisy, chega pra cá, já não perde tempo, tá falando com quem aí, tá falando com o marido? É sempre com o marido, né, cara? Pede licença pro marido e diz que tu, vou falar na rádio agora. Fala pra ele.
3: Ó, vou falar na rádio. Amor, depois eu te ligo.
1: Tá aqui, Daisy. Primeiro, deixa eu elogiar o look, porque a mulher, ela tirou hoje. Olha ali. Olha que maravilha. Ela tirou pra ser musa hoje também. Além de presidente musa. Daisy, bem-vindo ao Chora Cavaco. Você já falou com a gente domingo passado, mas ó, 300 pessoas confirmadas só pro almoço. Isso aqui vai explodir.
4: Boa tarde, bom dia, gente, tudo bem? É, com certeza, hoje a casa vai explodir, nossas foram vivendo todas as mesas e está tudo muito lindo. Esperamos todos vocês aqui, temos algumas ainda, alguns almoços.
1: E a partir da tarde, apenas R$10 para curtir Pagode do Rica e Show Nacional com Naju Paiva e todo o ritual de quadra, que é lindíssimo também. É só vir. Rua Botafogo 255.
4: Rua Botafogo 255, a Sociedade Quênia Clube. Esperamos todos vocês. Um beijo, um abraço, até logo.
1: Ali, ó. Quem vem lá? Quem vem lá, Ney Rosa? Aquele lá eu conheço. Paulo Ricardo é o RG dele. Mas no palco ele se transforma em Paulão. Tá vindo lá já, ó. Paulão, o homem maravilhoso, a partir do meio-dia fazendo. Olha só, olha o garbo e elegância que ele desfila. Olha ali. O homem. O Emílio Santiago de Joinville tá chegando ali, ó. Gente, uma salva de palmas pro cantor Paulão que tá chegando ali, ó. Maravilhoso, maravilhoso. Bom, é a trilha sonora a partir do meio-dia, Ney Rosa?
2: Meio-dia.
1: Inclusive, já tocamos eles aqui na rádio. E pro Paulão, agora a gente tem um bloquinho especial pra você, Paulão. Daqui a pouco, no próximo bloco, você fala ao vivo com a gente. Mas agora é o pagode retrô em homenagem ao Paulão. Vai ter aquele soetinho, Exalta Samba e até um Jeito Moleque pra gente poder fazer um bagulho aqui. Paulão, daqui a pouco a gente fala ao vivo. Seja bem-vindo. Gide, é contigo.
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1: 11:58.
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17: Meio-dia e um pontualmente. Marcelo do Pandeiro está entre nós para a gente fazer aquele momento migué super especial, edição Galinhada da Tia Fioca, aqui na Sociedade Querina Clube. Bom dia, Marcelão, bom te ver.
18: Bom dia, meu querido, tudo certo?
17: Tudo na paz, e contigo?
18: Tudo certo, vamos soltar a vinheta?
17: Vamos?
18: Simbora.
17: Gide Alexandre, solta a vinheta.
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19: 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Produção, pauta e apresentação, Marcelão do Pandeiro. Fala, Miguel.
20: Fala, André Malandro e Mané, Mané.
18: Alô, como é que foi? Muito bom dia.
17: Bom dia, bom dia. Bom dia, Tupan.
18: Tudo certo, Neizão?
21: Bom dia, Marcelo. Tudo certo.
18: Os olhos dele estão brilhando.
17: Sim.
18: Até já sei por quê.
17: Pensou que era o gênio da lâmpada ontem, entrou dentro da garrafa.
18: Eu perguntei pra ele que horas que ele saiu de lá ontem, ele só botou o dedinho. Uma. e o resto foi ficando. E você, Cleitinho?
17: Eu saí um pouquinho mais cedo, né? Sou um senhor de idade responsável pra fazer o programa hoje. Então, porque, tipo assim, tu viu, né? Casou ontem. Hoje a mulher já não deixou vir no programa.
18: Isso é, chama-se PM, né, meu irmão? PM.
17: Está
18: PM.
17: Oficialmente pau mandado agora, Arthur Falco e Rosa.
18: Vamos direto para o momento.
17: Migué.
18: É, rapaziada. Um abraço pro Paulão. Paulão que tá aí. Abraço, meu querido. Que samba bom, hein? Que samba bonito. Que tá tocando direto aqui no Chora Cavaco. É, só para falar para vocês que a Avenida Cuba não tá em festa, né? Faleceu hoje de manhã a tia Vani, a mãe do Gilmarzinho, do Nene, da Dina, do Bento, do Tatá e do Calinho. Então, nosso sentimento para toda a família Ferreira e claro, para todos esses meus primos queridos aí. O Edson Pompeu fez aniversário na segunda-feira, ainda não recebeu a camisa do Chora Cavaco, porque não tive tempo de entregar para ele. Tá bom? Olha como a Ney Rosa ficou assustada.
17: Entregue foi.
18: É verdade. Então, um beijo, um abraço pro Edson Pompeu. Quem completou 91 anos de idade essa semana foi o tio Loli, irmão do seu Beira. Beijos de toda a família. Tio Loli, 91 anos de idade. A dona Tuca tá mandando um beijo. A Mara, Márcia, a Carme, o Zique, a Rafa, o Gabriel e o João Vitor. Então, 91 anos. Será que nós chegamos lá?
21: Duvido.
17: Não com essa vida que nós bebe. Nessa vida que nós bebe, 91 não tem chance.
18: Beijo, beijo pro tio Loli. Hoje é aniversário dela, ela que... Quem faz aniversário hoje tem prioridade, tem preferência de pagar o quê?
17: A cerveja.
18: Ou a caipirinha. Negaleia! Negaleia! Aniversário, beijos, prima. Felicidades aí, muitos anos de vida. A dona Márcia tá mandando um beijo pra você, a vó Uva, toda a família do Beira.
17: A Negaleia é aquele negócio contrário, geralmente a gente mente a idade, né? Ela fala a idade verdade dela, 43, com aquela skin de 20 ali, ó.
18: Não. A Leia, para falar a verdade, no mínimo uns 19 anos ela tem agora, tá fazendo
17: muito,
18: hoje.
17: Muito bom.
18: Os últimos dois recadinhos vai para a família Falk Rosa, tá? Os últimos dois recadinhos, certo? Primeiro recado vai para ela, para Cecília. Como será que essa neta não estava ontem?
21: Tava num agito, cara.
18: Um beijo para Cecília, felicidades. E o último recadinho, quem escreveu aqui com essa letra bonita, quem será?
17: Ana Márcia, né? Letra de professora.
18: Por favor.
17: Ó, a dona Márcia disse o seguinte, Ney Rosa. Queridos amigos Laura e Arthur, parabéns pelo casamento. Desejamos que Deus esteja sempre presente na nova rotina dos dois, dando sabedoria, paciência e muita felicidade. Que ele abençoe este grande amor. Para sempre são os votos da família Beira Samba. Maravilha, hein?
21: Ah, é. Bom, obrigado, Márcia. Beijo enorme de toda a família.
18: Ele está emocionado.
17: Emocionada.
18: Arthurzinho, dona Laura, Falk, Rosa, Batista. Beijo para vocês e que Deus abençoe essa união para sempre, certo?
17: Certo, nessa. Vamos.
18: Vamos de música?
17: Vamos de música, depois a gente.
18: Vambora.
17: Vai tomar um suquinho da confusão.
18: Vamos embora.
17: Gídio, é contigo, meu querido.
18: Daqui a pouco tem Paulão.

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1: Meio-dia e 19.
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17: E 22. Você ouve ao fundo Cantor Paulão.
18: Mais

0: samba no Kenya Club. Então me lembro bem que na época eles davam sandálias para os meninos que iam desfilar. E era um dos primeiros ali a pegar a sandália no bolo. E o Kenya sempre fez parte da minha vida, né? Da vida da minha família. E é sempre uma honra, sempre uma felicidade estar aqui presente.
1: Paulão, conta um pouco pra gente agora, trazendo pra realidade, pra esse tempo atual. Tu tens uma música tocando na 89, no Chora Cavaco.
0: Sim.
1: Que é pedida. Todo domingo alguém pede e tal.
0: Que maravilha.
1: Essa pegada nova dessa última canção, da onde veio essa inspiração? Conta um pouco pra gente.
0: É, esse samba é um samba meu e de Mauro Diniz, né? Eu fiz a primeira e o Mauro veio com aquela segunda, falando de Cacique de Ramos, falando de toda aquela... aquilo que aconteceu no Cacique de Ramos. Esse samba ele tem uma pegada dos anos 80, né?
1: Certo.
0: Se você for analisar, é um samba que traz toda aquela história lá do Cacique de Ramos. Então, é aquele típico samba que a gente escutava dos anos 80, do Zeca, do Jorge Aragão. E eu fui muito feliz, a gente foi muito feliz, eu e o Mauro, nessa composição. E muito, quero agradecer demais ao Chora Cavaco, a Ney Rosa, por apostar nessa música. É uma música que resgata, né? Resgata a ancestralidade do nosso samba e principalmente aquela memória afetiva do Cacique de Ramos.
1: Muito bem. Deixa eu te perguntar uma outra coisa. Recentemente você esteve fazendo uma temporada na São Paulo, Rio de Janeiro, ficou bastante tempo por lá.
0: Sim.
1: O que isso te traz de bagagem para quando você volta para casa, para o nosso gueto aqui, poder fazer diferente por aqui? Conta um pouco pra gente.
0: Cara, isso muda completamente a concepção musical, a concepção de pensar, né, de analisar, de ver como são as coisas realmente, né? Realmente, eu fiquei oito... Na verdade, eu moro em São Paulo. Eu estou em São Paulo ainda. Ainda moro em São Paulo. Mas eu atualmente estou mais aqui em Joinville, em função da minha mãe, que mora sozinha, ficou um pouco doentinha, então vim aqui cuidar um pouquinho dela. Mas estou em São Paulo e Joinville. E eu rolê no Rio de Janeiro, né? Eu rolê no Rio. Mas, com certeza, isso me enriqueceu musicalmente muito. Aprendi muito, muito mesmo em São Paulo. São Paulo tem muitos músicos bons, de qualidade. E isso só veio a somar na minha construção musical. Só veio a somar.
1: Então tá bom, Paulão. Vamos deixar você fazer o teu trabalho aqui.
0: Vamos sim, vamos sim.
1: Agradecer você emprestar o seu talento para o Chora Cavaco, para a Sociedade Kenya Club. E agora continuem se deliciando aqui na Sociedade Kenya Club com o excelente repertório de Paulão. E no rádio você segue com a nossa programação. Bora lá, Júlio Alexandre.

0: 12:43.
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12: Muito bem, 12:45. 12:45, Chora Cavaco, direto e ao vivo aqui da Sociedade Quênia Clube. A trilha sonora até agora era com Paulão. O homem escolheu o que tinha de melhor no repertório e está nos abrilhantando com o MPB da melhor qualidade por aqui. Correto, Marcelo do Paneiro?
13: Corretíssimo. Paulão é da família Beira Samba. Nós já tocamos vários anos e não tem como não falar do Paulão. Paulão é nosso, é da Avenida Cuba, é de Joinville.
12: Muito bem. Temos vários aniversariantes hoje aqui. Um deles é a Negaleia, né? Negaleia. Mas tem outro muito querido, que é o nosso mais fiel escudeiro de Chora Cavaco ao vivo, que é o Maurício. Nego Maurício, parabéns, felicidades, muitos anos de vida, chegando nos 70 já. É isso, Maurício? É 70 ou 60? 60? É. Não aparenta, né? Tu olha ali e te diz que tem 50 no máximo ali e tal. Parabéns pra ele.
13: Maurício, parabéns de toda a família Beira Samba. Você que sempre está participando das feijoadas do Beira Samba e também do programa Chora Cavaco. Parabéns e felicidades.
12: Gente, o Chora Cavaco se despede por aqui. O almoço já está naquela de mais ou menos ser liberado. A equipe de produção já está fazendo os últimos detalhes. Aqui, na Sociedade Quênia Clube, você continua com essa trilha sonora maravilhosa do cantor Paulão. E nos estúdios, a gente segue com a força e o apoio de Gídio Alexandre, tocando os melhores clássicos. Muito obrigado a todos que ficaram conosco até agora. Beijo no coração, beijo pro Arthurzinho, recém-casado, o primeiro pau mandado do Chora Cavaco, que casou ontem, hoje a mulher já não deixou vir no programa. O homem, daí não pode, né, cara? Daí não dá. O cara casa ontem, hoje a mulher já cortou, não vai no Chora Cavaco. Daí a gente perde um guerreiro. Gente, até domingo que vem, um beijo no coração de todos vocês. E agora, Mestre Paulão.

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1: Leci, quer ver essa galera como canta gostoso? Quer ver, ó?

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0: parceiro. Vamos levando, valeu, né? Vamos saindo de fininho, de valeu, fininho. Valeu, rapaziada.
1: Pode vamos, aplaudir. Ju.
0: Alô, alô, hein?
1: Vamos fazer barulho.
0: Quem gostou faz barulho e bate palma aí, danado.

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3: Uma hora.
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3: Tem coisas que a gente promete, mas não cumpre, né, gente?

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1: 1:45.
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0: 2:07. 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

Tá muito baixo, eu quero mais um pouquinho de um, pode ser? Nada sentiu.

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1: 2:30.
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1: 2:51.
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0: 3 e 12.
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4: 3h44.
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1: 4 e 1.
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1: 4 e 16.
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1: 4h37.
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1: 4:59.
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1: 5:19.
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1: 5:36.
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3: É melhor.

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1: 5h50.
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2: 6 e 11.
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1: 6h31.
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2: Travé, você sabe que tem gente que tem o poder de mentir, né? Eu vou te contar uma besteira que a gente tem o poder de cair nelas ainda. Como é que faz?

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1: 6:56.
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1: 7:18.
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11: Parceiro, pensa no fumo que eu tive na noite. 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
1: 7h39.
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1: O que é que a gente só pensa na hora do banho? Que era pra...

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1: 8 horas.
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0: 8h21.
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1: 8h41.
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